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2: 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Já estamos de volta, bora curtir mais músicas. Essa é a sua Noite da Onda.

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0: fechando mais uma hora pra você. A gente vai girar rapidinho e eu volto já já.
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0: Onda Livre, boa noite. Por aqui segue Thiago Marquezine. Vamos juntos até a meia-noite.
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0: Tá na onda, tá com tudo. Já estamos de volta com o melhor da sua noite da onda. E eu lembro a você, claro, segue a Onda Livre no Instagram, né? Arroba Onda Livre FM. Vai lá pro nosso Insta que tem sempre uma novidade muito bacana pra você. Bora demais, mais músicas pra você.

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0: fechando mais uma sequência rapidinha. A sua noite da onda volta já.
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0: Tá na onda, tá com tudo, já estamos de volta. Vamos com mais sucessos, produção? Solta aí, tem muito mais músicas na sua noite da onda.

0: Onda Livre, boa noite, agora 10h12.
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0: Fechando mais uma sequência, eu vou pro rápido break. Você continua comigo, não sai da onda, não, eu volto já. 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
2: Onda Livre, boa noite, já estamos de volta com o melhor da programação da sua Noite da Onda. Bora agora que tem mais, hein?

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0: Aí pra você mais uma grande música aqui na programação da nossa Noite da Onda. Bora que tem mais.
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0: Fechando mais uma sequência pra você rapidinho, tamo de volta, não sai da onda.
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0: Onda Livre, boa noite. Por aqui segue Thiago Marquezine, vamos juntos até a meia-noite.
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0: É um Onda Romântica no ar pra você nessa noite gostosa de domingo. E a partir de agora você vem comigo pra gente falar de amor. Bora começar. O Onda Romântica está no ar.

0: sucesso, linda música pra você no Onda Romântica. E bora que tem mais músicas no Onda Romântica pra você.
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0: Fechando nossa primeira sequência, o Onda Romântica vai para um rapidíssimo intervalo e volta já.
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1: Onda Livre, boa noite, de volta com mais sucessos, e este é o Onda Romântica, sempre de domingo às noites de sextas-feiras, para você ligado aqui na Onda a partir das 11 horas da noite. Bora que tem mais sucessos no Onda Romântica. 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

0: Fechando Onda Romântica desse domingão, meu beijo carinhoso pra você e até amanhã.
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0: Livre, 2:12. Bom dia!
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2: Onda Livre, 3:38, bom dia!

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0: Daqui a pouquinho, Memória Sertaneja.
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2: Onda Livre, meus compadres. Bom dia pra você, meu companheiro. Estamos chegando no batidão. Mais uma edição do Memória Sertaneja. Rapaz, o tanto que é bom estar aqui com vocês, né? Madrugada bruta demais da conta. Você já tá preparando pra mais um dia de labuta? Graças a Deus, né, meu compadre velho? Porteira que ela vai abrindo. O nosso Memória Sertaneja tem sempre uma ofertagem dos amigos do Jardim São Pedro Supermercados. Vai estar feliz demais de poder já começar trazendo essa cantiga linda pra vocês, rapaz. Isso aqui é do tempo que seu Madruga devia só aluguelzinho lá no Chave, ó. Apreciei! Bom dia pra você!
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0: Onda Livre 5:08, bora acordar, bom dia!
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0: Livre, 5:21. Um ótimo dia pra você, Capiá!
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0: Zona Livre, 5:24. Um ótimo dia!
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0: Livre, um ótimo dia para todo mundo, agora faltando 25 para 6.
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0: 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Onda Livre 5:42, ursão. Bora levantar as meninas.
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0: Onda Livre 553, um ótimo dia pra todo mundo. Estamos junto por aqui.
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0: Onda Livre, meus patrão! Eita, momento lindo, momento mais importante desse programa. É hora de chuva de bênçãos na sua vida, da sua famiagem, seus amigos, das pessoas que você gosta, né? De todos os nossos queridos ouvintes aqui da Onda. Vem chegando a Ave Maria!
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0: 6:02. Bora curtir o melhor do sertanejo aí, menino.
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0: Onda Livre, 6h26. Um ótimo dia pra todo mundo aqui no 105,3.
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0: Onda Livre, agora 6h33. Um ótimo dia pra você, Cremim.
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0: Onda Livre, meus compadres, tá na onda, tá com tudo. 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

0: Onda Livre, 6h47, um ótimo dia aqui na Onda.
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0: Fala Livre, compadre. 6:58, Dudu, que o Darvan, Rio Negro, Solimão, mais o Bruno aqui, ó, meus pedaços, pra nós findar as labutas do Memória Sertaneja, desta segunda-feira, 10 do mês de agosto, hoje é aniversário do compadre Guilherme Santos, né? Daqui a pouquinho ele tá por aqui, e aí, não vai acontecer nada. Pensa um caboclo que não gosta do aniversário, mas vocês podem mandar mensagem aqui pra ele no 19996494351. É, a partir das 9 da manhã, ele já tá aqui firme no pé do eito. Valeu, turma, bom dia pra todo mundo. Após o intervalo, a gente prossegue, rapaz.
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11: Onda Livre, compadre, bora lá então. 7:03, bruto. Bom dia, meus compadre. Estamos chegando para o nosso Onda Sertaneja, brutalidade máxima por aqui de agora. Estaremos prosseguindo com vocês até as 9 da manhã, nesta segunda-feira, 10 do mês de agosto. Que seja aí uma segunda-feira e uma semana abençoada demais da conta. É, rapaz. E o nosso Onda Sertaneja vai socando a bota de agora até as 9 da manhã, para nós ir prosseguindo, nós ir ajeitando a carga da abóbora, com as minhocas antigas. 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E a porteira que ela vai abrir. Para começar muito bem, tem Guilherme e o Santiago.

0: Livre, compadre, 7h15, Bruto, Jean, mais o Giovanni, o Bruno e o Marrone, me faz te odiar. Chameguiz, é onda sertaneja aqui dessa segunda-feira, só começando aqui o nosso programa, sempre com os nossos amigos do Jardim São Pedro Mercados, que traz sempre as melhor ofertagem para você conferir também. 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

Valeu, meu compadre, 7:30. Gustavo Lima e a bala alojada no nosso Onda Sertaneja, sempre com os nossos amigos do Jardim São Pedro Mercados, patrocinador oficial do programa. Aproveitar aqui e chamar um abração, minha amiga Célia, meu amigo Zé Barchieri também, minha amiga Renatinha Barchieri, o Renan, toda a famiagem, né? Compadre Nércio, compadre Hélio também, abração pra vocês aí. Ótimo dia, boa semana. E vamos com tudo, né? Trazendo muito mais moda, muito mais cantiga, daquele jeitão bruto que você aprecia. Continue participando, 19 99649-4351, rapaz. As mil modas pra você apreciar. Nesse momento, por exemplo, tem aqui o milionário Malzé Rico.

0: Cada 7h38, Bruto, Eduardo Costa, Carcule, mais uma no chamego do nosso Onda Sertaneja pra você, Bruto do Bruto. Daqui a pouquinho eu tenho dica dos meus amigos da Dame Carcaças por aqui também, rapaz. 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Firme no batido do Onda Sertaneja, nós vai prosseguindo até as 9 da manhã. Você vai aqui participando junto com nós, indicando a sua cantiga também, mandando aí o seu bom dia pra quem o senhor quiser. Vamos olhar as palavras rapidamente. Sabe que aqui no intervalo tem sempre as melhor dicas pra você. E tem dica de promoção igual essa aqui, ó. 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
0: Onda Livre 7:42, bom dia.
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0: Olá, Livre Compadre, 7:58, fechando só a primeira hora aqui do nosso Onda Sertaneja, Caboquinho. A Mariana aqui participando com a gente, obrigado aí também. É o Osvandil, fala Bruto, bom dia, acabou com o Antônio. Gandelini também tá por aqui, obrigado aí, compadre. Que mais aqui, tem mais gente bacana, a Ana Amélia também participando com a gente. É, o Michelzinho, o Michel também tá aqui curtindo, né, Michelzinho? Abraço pra você aí, viu, Caboquinho Bruto, bom dia pra você. Quem mais aqui, hein? É, a Eliana também participa com nós, o Juarez e também a Juliana, agradecida aí também, o carinho. Todo mundo, pois no intervalo a gente abre mais uma hora aqui no nosso Onda Sertaneja, sou...
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0: Na Livre, 8 horas, acabou com bom dia.
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rapaz, o homem sertanejo, hein? É segunda-feira, 10 do mês de agosto. 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Sempre com nós, todas as manhãs, uma ótima semana pra vocês. Agora 8:04, tá chegando mais cantiga, mais um buracão, vamos abrindo aqui mais uma hora do Onda Sertaneja, Casminho, a moda da galáxia. Inclusive, nesse momento, tem aqui Leonardo mais Eduardo Costa.

0: Fala livre, compadre. 8 horas, 16 minutos. Fala, Bruto. Bom dia, compadre. Brutalidade máxima por aqui. O nosso Onda Sertaneja, mais um brocão daqueles de arrancar a carça pra cabeça, né, compadre, véi? Chique Notalo, aproveitando o batidão, trazendo sempre as melhores dicas. 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Muito bem, rapaz. 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

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Tá na onda, tá com tudo. 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

0: Piauzinho numa testa de fazer saci cruzar as pernas, não, companheiro Beth. Um abração muito especial, bom dia. Minha amiga Beth, meu amigo Vitor, Vardeci, a equipe Vila Vi, tá curtindo a onda sempre. Obrigado aí pelo carinho, Vitinho. Abraço aí, compadre. Você, meu amigo Vardeci, a Beth, toda a famiagem Vila Vi, tem que tá sempre curtindo. Pode ir lá, a hora que for, tá lá o pessoal ouvindo aqui firme, onda livre, né? Obrigado aí pelo carinho sempre, meus amigos. A turma lá do Rosário Planejados também, tão curtindo onda. Obrigado aí pela força também, viu, turma? Vai mandando WhatsApp aqui que não vai prozeando. 19 99649-4351. Capia! 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

0: Livre, compadre velho, tá aí minha frase imperfeita pra fim das labuta aqui do nosso Onda Sertaneja desta segunda-feira, 10 do mês de agosto. Daqui a pouquinho, o aniversariante do dia estará chegando aqui nos estúdios Centro. Já tá aqui, né? Daqui a pouquinho, na festa da manhã, o meu compadre Guina Santos. Fiquei com Deus, ótimo dia pra todo mundo. Volto logo mais à tarde, 5 da tarde, tem o nosso Rancho da Onda, se Deus nosso Senhor Jesus Cristo se abençoar e permitir também. Um ótimo dia para todo mundo, boa semana. Obrigado, Janine São Pedro Mercados. Obrigado a você que esteve junto comigo em mais uma empreitada. Até mais tarde, turma!
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23: Onda Livre, bom dia pra você, seja muito bem-vindo! Uma ótima segunda-feira, 10 de agosto de 2026, está no ar, mais uma edição da Festa da Manhã. Bora começar tudo de novo! Vamos acelerar mais uma semana pela frente, graças a Deus que seja aí de muita paz, alegria pra todo mundo, muito trabalho também e muitos prêmios. Quer ganhar prêmios aqui na Onda? Bora participar então pelo site, aplicativo Face ou Insta da Onda. Tem as melhores promoções para você. Baixe o aplicativo da Onda no seu celular, é de graça, você não paga nada e leve a programação da Onda onde você for. Lembrando, a todo momento tem muito mais prêmios aqui na programação. Manda aí seu beijão, fique à vontade, chama no WhatsApp também 19996494351. Tudo isso e muito mais para você. Fique à vontade, que a partir de agora a Festa da Manhã já está no ar. Meio-dia tem na Onda da Saudade para você com os clássicos do sertanejo. Bora começar com a nossa mensagem do dia.
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23: Vamos com tudo então nessa segunda-feira, hein? Mais uma semana pela frente, começando aqui com a mensagem do dia. Chega uma fase da vida em que a gente simplesmente cansa de barulho desnecessário. Cansa de discussões inúteis, de provar o próprio valor, de explicar sentimentos para quem não quer entender. A maturidade vai fazendo uma limpeza silenciosa dentro da gente. E aos poucos começamos a preferir a paz do que ao orgulho. O silêncio do que a confusão e a leveza às relações que desgastam. Não é frieza, é autocuidado. Porque depois de tudo que já enfrentamos, a única coisa que realmente faz sentido é proteger aquilo que ainda nos mantém em paz. Pense nisso, leve isso para a sua vida. Um bom dia, vamos nessa então, ótima semana. Bom dia, vamos começar com essa, que é uma das mais pedidas aqui na programação da Onda. Canta pra gente, Mirosmar. Irmão da Lua, amigo das estrelas. Uma semana pra você, uma semana abençoada.

0: Livre, bom dia 9:18. Eu, você, o Mariela, Luan Santana aqui na programação da Festa da Manhã. Essa manhã gostosa, segunda-feira, todo mundo já ligado por aqui, participando com a gente, já já nos primeiros alôs aqui. E agora a gente já começa com as primeiras previsões astrais, daqui a pouquinho tem aniversariantes do dia também, né? Bom dia, Ariano, Ariana, a semana começará agitada, tá? Com muitas comunicações, deslocamentos e abertura para novas relações que poderão surgir pelas redes e até de maneira casual. Não se iluda com aparências. A proximidade dos filhos e novos planos para a vida, para a vida íntima, animarão o clima em casa. Aproveite para organizar ideias e um projeto autoral. Bom dia para você que é de Touro. Boas notícias no trabalho pedirão checagem. Desfaça confusões e não se iluda com miragens. O ditado, mais vale um pássaro na mão do que dois voando. Valerá hoje, hein? Um contato próximo trará uma informação relevante que vai orientar escolhas. O seu jeito calmo pesará a favor numa negociação importante. Gêmeos, bom dia para você. Assuntos financeiros estarão em destaque. Organize as contas e defina prioridades antes de assumir novos compromissos. O amor e o lazer trarão leveza e inspiração para você começar a semana com força total. Evite acreditar em proposta sem lastro, por mais encantadora que pareça. Bom mesmo será se cercar de fontes confiáveis. Oi, Câncer, bom dia para você. Nada melhor do que começar o dia com autocuidado e visualizar o que quer para o futuro. As perspectivas de crescimento profissional e financeiro serão positivas. Organize o orçamento e planeje os próximos investimentos com calma. Conversas com a família darão nitidez aos sonhos. Prepare-se para novas conquistas e para maior estabilidade. Daqui a pouquinho, mais previsões astrais para você aqui na Festa da Manhã. 9:19. Cadeira cativa, Zé Neto e Cristiano. Bom dia, para você uma ótima semana.
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0: Onda Livre, bom dia, 9:25.
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1: Onda Livre, bom dia pra você, 9:31, Pichote, no meio do processo aqui na programação da Festa da Manhã. Gente, chegou a hora, tem momento de sorteio na programação da Onda. Claro que tem, aqui tem ingressos pra Festa do Peão de Piracicaba. De 11 a 22 de agosto no Parque Unileste, hein? Você que fez a inscrição para concorrer aos ingressos, boa sorte. Vamos fazer o sorteio para o dia 14 de agosto. Natanzinho Lima e Vini Drummond para você, hein? Fez a inscrição? Atenção, atenção, hein? Quem tá se dando bem é o Rubens. Final telefone 47. Parabéns, Rubens! Faturando aqui um par de ingressos. Aqui é assim, você é mais um acompanhante, hein? Pra assistir Natanzinho e Vini Drummond na Festa do Peão de Piracicaba. Parabéns, parabéns. Obrigado a todos que estão participando. A qualquer momento vai ter mais sorteios aqui também. Fica ligado, boa sorte. Vamos seguindo com mais previsões astrais. Leonino, Leonina, bom dia pra você, hein? As melhores soluções virão em momentos silenciosos de meditação e relaxamento. Comece o dia em conexão com a sua força interior. Uma parceria ganhará profundidade e poderá se transformar em algo duradouro. No amor, evite idealizar demais quem você mal conhece, né? Critérios estarão mais exigentes. Novas amizades entrarão no radar. Bom dia, Virgem! Saúde, hábitos e rotina pedirão atenção. Reformule a agenda e distribua melhor seu tempo de trabalho e de autocuidado. Pequenas reformulações de agenda poderão dar grandes resultados. Amigos darão apoio em um assunto prático que estava parado. Evite gastar dinheiro com um encantamento passageiro. Descanse, desacelere. Libra, bom dia para você. Vista sua melhor versão e comece a semana com maior abertura social e investimentos no seu futuro. Charme, empatia, elegância e diplomacia não faltarão nesta fase com Vênus em seu signo. Seus poderes e encantos estarão em destaque. Reuniões profissionais serão bem-sucedidas. Valorize seus talentos e firme sua posição no grupo. O Escorpião, bom dia para você, hein? Será um bom momento para viajar, iniciar um curso ou uma formação acadêmica, resolver questões de documentação e colocar a vida em ordem. Rotina disciplinada vai beneficiar a saúde e o trabalho. Aumente sua produção, hein? Você poderá firmar um contrato promissor e alavancar sua carreira. Daqui a pouquinho mais previsões astrais aqui na Festa da Manhã. 9:33. Bom dia pra você.
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0: Hora Livre, bom dia pra você, 9:43, mais amor, menos drama, Henrique Juliano na programação, Simone Mendes, direitos iguais e Mato Grosso e Matias, eu me perdi. Já já tem as últimas previsões astrais pra você.
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0: Previsão do tempo e a temperatura para hoje, segunda-feira. Segunda-feira de muitas nuvens, né? Durante o dia e períodos de céu nublado também. O sol aparece. A máxima hoje vai dar aquela caída na máxima, né? 22 graus. Previsão para amanhã, terça-feira, será de sol também com muitas nuvens durante o dia e períodos de céu nublado. Mínima de 14 na madrugada e máxima de 20 graus amanhã. Informações do site climatempo.com.br.
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6: Bom dia!
7: Onda Livre, bom dia pra você, já de volta, vamos nessa aqui, abrindo mais uma sequência, ó, tem aniversariante do dia hoje, bom dia aqui, ó, todos do Cidão Tex mandando parabéns aí pra Fernanda, que é a esposa do Sidão, né? Completando mais um ano de vida hoje, parabéns, felicidades, muita paz, muita saúde aí, né? Grande abraço em nome de toda a turma da onda, o pessoal do Sidão Tex aí, festa hoje, parabéns, Fernanda, e daqui a pouquinho vamos mandar um alô aqui para todos os aniversariantes também, né? E também, mandar um bom dia para Ana Maria, já mandou aqui o bom dia para todos da onda, pra gente aqui da festa da manhã, nosso muito obrigado, adora demais a festa da manhã. Beijo carinhoso aí para toda a família também, uma ótima segunda-feira. O Antônio já tá por aqui também, nosso grande abraço para você aí, sempre mandando aqui lindas mensagens também, todas as manhãs pra gente, a gente agradece. Michel, tem a Mara, tem o Edu por aqui também, nosso muito obrigado, um bom dia especial. Segundou com tudo, né? Ana Amélia também, já na sintonia também, desde cedinho aqui na programação da Onda. Bom dia especial, semana abençoada aí. Vamos agora para as últimas previsões astrais. Bom dia para você que é de Sagitário. Conexão com alguém influente abrirá um caminho inesperado neste início de semana. Conversas e ideias fluirão com facilidade rara. Um assunto de dinheiro compartilhado poderá se resolver com franqueza, sem nenhum estresse. Evite promessas exageradas e idealizações. Capricórnio, bom dia. Um acordo poderá finalmente sair do papel, né? O dia vai favorecer associações e parcerias. As finanças ganharão reforço com uma decisão firme e bem calculada. Negocie uma proposta profissional e concretize as mudanças desejadas. Mercúrio trará reflexões importantes sobre os caminhos a seguir. Oi, Aquário, bom dia para você. A semana começará com conquistas no trabalho e muita produtividade. Brilhe nas reuniões e nos eventos profissionais. Você estará com força total para unir a equipe, firmar alianças, fortalecer sua posição e ganhar a confiança de chefes e autoridades. Conexões com pessoas de fora abrirão portas. Oi, Peixes, bom dia para você. Assuntos íntimos e acordos financeiros a dois estarão em destaque nesse início de semana. Aposte numa conversa franca para resolver uma pendência do passado ou dos filhos e ganhar maior tranquilidade, né? Será um ótimo momento para aprofundar vínculos e dar maior leveza às relações familiares. Sucesso financeiro no trabalho. Se organize melhor. Ficando por aqui as previsões astrais, de volta amanhã a partir das 9.
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0: Você já
1: Onda é Livre, bom dia, 10 e 12. Tá na onda, tá com tudo. Tiaguinho, me apaixonei pela pessoa errada. 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Aqui na programação da Festa da Manhã também teve Daniel, Juan e Leandro, Danilo e Davi, Fofoca do Ano, Matheus e Cauã e Jorge Matheus aqui na programação. Uma ótima segunda-feira pra você. Mandar um beijão aqui pra Aline na sintonia também. A Maria Pereira já chegou por aqui também. Boa segunda-feira pra você, uma ótima semana. A Gleice também já tá por aqui. Bom dia, obrigado pela participação. Uma ótima semana, uma semana abençoada também, né? Vamos com tudo, né? Acelerando firme e forte. Daqui a pouquinho tem papo de novela, já já mais sorteios, mais prêmios pra você, fique ligado. 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Vamos

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2: Onda Livre, bom dia pra você, 10h19, menos é mais. Pablo, saudade conveniente aqui na programação da Festa da Manhã. Fechando mais uma sequência pra você, né? Depois do intervalo tem mais, fique ligado, continue participando. Já já mais prêmios, porque aqui na programação da Onda, aqui tem prêmios de montão pra você a toda hora, a todo momento, né? Por isso, acesse o site da Onda, faça sua inscrição, fique ligado na Onda. Boa sorte pra você!
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Onda Livre, bom dia pra você, 10h24, já de volta aqui na programação da Onda, já tem todos os aniversariantes do dia aqui na programação, fique ligado, já tem mais sorteio, mais prêmios pra você. 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

0: dia pra você, 10h33, aqui na programação da Festa da Manhã. Vini Drummond, próximo erro, hein? Vini Drummond, já sabe que ele canta na Festa do Peão de Piracicaba também, né? Agora dia 14 de agosto, juntamente com o show do Natanzinho Lima, mais o show do Vini Drummond. E a qualquer momento, gente, tem mais sorteios, mais ingressos aqui pra Festa do Peão de Piracicaba. Você que tá participando das promoções, fique ligado e boa sorte. Agora tá na hora de mandar os parabéns a todos os aniversariantes.
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0: Sempre comemoramos com você. Parabéns ao Richard, fazendo aniversário hoje em Santa Terezinha. A Fernanda, do Sidontex, também completando mais um ano de vida. Parabéns, felicidades aí. Muita paz, muita saúde. Adriele Aguiar, também, Jardim Glória. Parabéns a Sirlene do Algodual, parabéns a Miriam do Jaraguá, completando mais um ano de vida. Alexandra também faz aniversário hoje, né? Em Santa Terezinha. A Dilson Celestino também completa mais um ano de vida. Parabéns no Monte Líbano. E a Maria Clara também, Vila Independência, né? Completando mais um ano de vida. Maria Eduarda, parabéns, Cidade Alta. A Patrícia Aparecida, Vila Sônia, também faz aniversário hoje. A Renato do Ondas, a Vanderleia do Taquaral também faz aniversário hoje. Parabéns para você, tá? Isabela também, no Morumbi, completando mais um ano de vida. Vila Sônia tem Amanda, Natali. Parabéns a Renata Santana, também faz aniversário. O Gilson Fernando, do Nossa Senhora Aparecida 2, faz aniversário hoje também. É a Sirlene Fernandes, parabéns, do Algodual. Maria Clara também, noiva da Colina. Tem a Josiana Aparecida, do Campestre, Amanda Vila Sônia e também o Diego Lopes, do Campestre. A todos parabéns, muita paz, muita saúde. São os votos aqui de toda a turma da Onda. Durante toda a programação, vamos mandando mais alôs aqui a mais aniversariantes participando com a gente nesta segunda-feira, 10 de agosto.

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1: Onda Livre, bom dia pra você. 10h52 na programação aqui pra você. Turma do Pagode, Menos é Mais. Né? Sem Coração, Marília Mendonça. Teve Marvila. Também Ayla Mandalim, Nike Shortinho, Henrique Juliano, Na Hora da Raiva. Gente, vamos fazer mais um sorteio aqui na programação da Onda. É assim sempre. As melhores promoções, os melhores prêmios pra você. É presentão que você ganha na Onda todo dia. Coisa boa! Bora que tem sorteio agora, esse kit sensacional, promoção kit de produtos Anetum Profissional e Onda Livre FM, sorteando sempre, né? Toda semana um kit completo de produtos Anetum para você cuidar do seu cabelo. E ainda você ganha uma avaliação capilar e um voucher de desconto. Fez a inscrição, boa sorte, porque agora vai sair uma ganhadora aqui na programação da Onda, junto com a gente, a Anetum Profissional, desde 1994, cuidando de pessoas através dos cabelos, no Instagram, arroba Anetum, e também arroba Anetum _ Campinas. E também com a gente, Salão Leia Garcia Cabeleireiros, na Rua General Góes Monteiro, 534, no Jardim Elite. Quem tá se dando bem, ganhando esse kit, é a Luana. Final telefone 68. Parabéns, Luana! Produção fala com você, direitinho te explica como é que faz pra você retirar esse kit de produtos Anetum, presentão da Onda. Muito obrigado aí pela sua participação. Próxima semana tem mais um sorteio. Quem sabe você, meu amigo, minha amiga, que fez a inscrição, né? Pode ser os próximos sorteados. Boa sorte, então. Vamos seguindo com mais músicas. Tem Kleber e Cauã.

0: Pra Livre, bom dia pra você, 10h59, tá na onda, tá com tudo, Max Oliver, meus braços aqui na programação da Festa da Manhã pra você, fechando aqui mais uma hora de muita música, meio-dia, tem Na Onda da Saudade pra você, com os clássicos do sertanejo. Velhos e bons tempos de volta na programação, né? Continue ligado, continue participando aqui juntinho com a gente, já tem papo de novela também.
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0: Bora com mais informação. Pois é, hein? Falar do Santos, que perdeu ontem para o Atlético Paranaense na Vila Belmiro, né? Bom, a eliminação na Copa do Brasil não abafou a sequência da temporada do Atlético Paranaense. Na noite de ontem, o Furacão fez um jogo seguro e contou com o talento do centroavante Viveiros para vencer o Santos por 2-0 com gols do colombiano, artilheiro isolado do Campeonato Brasileiro, né? O resultado manteve o time paranaense na terceira colocação e empurrou o Peixe para a zona do rebaixamento.
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2: Onda Livre, bom dia, 11:01.
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3: Onda Livre, bom dia pra você, 11 horas e 4 minutos. Boa segunda-feira pra você, uma ótima semana.
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3: Bom dia, bom dia! Todo mundo ganhando prêmios aqui na programação da Onda, a todo momento aqui, muitos sorteios, né? Daqui a pouquinho tem ingressos para o cinema, para você pegar aquele filmaço, você mais um acompanhante por conta da Onda. Bora participar então, faça a inscrição.
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3: Muito bem, Papo de Novela que rola no capítulo de hoje da novela Quem Ama Cuida, quem... que logo mais a partir das 9, né? Vamos lá, nesta segunda-feira Demir ameaça colocar Adriana de volta na cadeia. Sueli conta a Dora como foi assediada por Ademir. Joel e Otoniel conversam sobre Francesca. Kleber fica surpreso quando Pedro lhe comunica que voltou a estudar o caso de Arthur Brandão. Carmita conta a Pilar que Adriana está trabalhando em um restaurante. Pedro comemora o estado de saúde de Bruna e Dora encontra Ademir em sua academia de dança. Para finalizar, Bruna tenta prejudicar seu tratamento para manter Pedro ao seu lado. Tudo isso e muito mais, capítulo de hoje da novela Quem Ama Cuida. Tá aqui o resumo pra você. 11:06 agora. Bom dia.

0: Zona Livre, bom dia pra você, 11:19.
1: Existe uma teoria que se chama 90-10, onde uma pessoa tem 90% daquilo que você procura em alguém, só que você foca naqueles 10% que falta. Aí você sai pra rua, se aventura, e realmente você encontra aqueles 10%, mas não se deu conta que perdeu os 90%.

0: Pra você, 11:25. Pericles, Ana Castela, Simplesmente Acontece, hein? Maiara e Maraíza, 9010, Marcos e Belucci. Pena que seja namora e também Simone Mendes, Erro Gostoso aqui na programação da Festa da Manhã. Coisa boa demais, hein? Virando intervalo, já a última sequência da Festa da Manhã. Daqui a pouquinho, meio-dia, na Onda da Saudade, com os clássicos do sertanejo. Deixa eu passar essa dica pra você, ó. Tem vaga para vendedor ou vendedora externo. Contrata-se vendedor ou vendedor externo para a cidade de Piracicaba. Salário fixo, mais comissão, mais vale refeição. Plano de saúde odontológico também. É necessário ter veículo próprio. Encaminhar seu currículo para vagas1053@gmail.com. vagas1053@gmail.com.
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0: Vamos com mais informação, atualizando para você. O dólar opera em alta nesta segunda-feira, com um avanço de 0,15% perto das 10:20 da manhã, cotado a R$ 5,09. O Ibovespa, principal índice da Bolsa Brasileira, subia 0,08% no mesmo horário, aos 172.658 pontos. Investidores acompanha uma nova alta do petróleo em meio à incerteza sobre a reabertura do Estreito de Hormuz. Lembrando que no final de semana, o Irã divulgou uma extensa lista de exigências aos Estados Unidos para permitir a volta do tráfego de navios pelo canal, levantando assim preocupações sobre sua força de barganha no conflito.
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Livre, bom dia, 11:31. Vamos nessa, abrindo mais uma sequência por aqui, ó. A Patrícia Pereira tá fazendo aniversário hoje. Parabéns, Patrícia, no Javari 2. Vai ter festa por aí, né? Parabéns aí, ó, muita paz, muita saúde. A Miriam também fazendo aniversário hoje. E a Amanda também, no São Francisco. Obrigado sempre pela sintonia. E tá aqui, ó, juntinho com a gente, fazendo aniversário, comemorando mais um ano de muita paz, alegria. E a gente fica feliz da vida, desejando sempre muita festa, muita saúde também. Obrigado pela participação aqui na festa da manhã. 11:32, a gente vai seguindo com mais sucesso. Daqui a pouquinho quero sortear um par de ingressos para o cinema, hein? Você mais um acompanhante no Cine Araújo do Shopping Piracicaba.

0: Kaique, coração não é de aço, aqui na programação da Festa da Manhã, também Bruno Marrone deixa e Ed Brito e Samuel, toda mulher.
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0: Vamos nessa, resumo da novela Coração Acelerado, capítulo de hoje, dessa segunda-feira. João Raul diz a Grado que não está conseguindo conviver com seu sucesso. João Raul confessa a Luan sobre a Grado. Laurinha gosta quando Esteban cuida de Manu. E a Grado desabafa com Eduarda sobre sua decepção com João Raul. Valmir conforta João Raul. E Nayane recebe um convite profissional de Tuneca. Gael diz que Irene, melhor, diz a Irene que voltará para a fazenda. E Sol decide ficar com Eduarda com aprovação de Valéria. Tudo isso e muito mais. Capítulo de hoje, desta segunda-feira, resumo da última semana da novela Coração Acelerado, hein? Aqui, você fica sabendo na programação da Onda Livre FM. Daqui a pouquinho, meio-dia, tem Na Onda da Saudade com os clássicos do sertanejo.

0: Onda Livre, bom dia pra você, 11:53, menos é mais, champanhe, Gustavo Lima, proibido terminar também, Tiaguinho, pensamentos intrusivos aqui na programação da Festa da Manhã. Gente, tá na hora de mais sorteio na programação da Onda, que tem muito mais prêmios, claro, saindo aqui um par de ingressos para o cinema agora. Boa sorte pra você, fez a inscrição pelo site, aplicativo Face ou Insta da Onda, tá na hora de ganhar, né? Quem tá faturando um par de ingressos pra assistir aquele filmaço no Shopping Piracicaba é você, Ana Júlia, final telefone 20, parabéns, Ana. A produção fala com você direitinho, você vai escolher o filme que você quiser, você mais um acompanhante no Multiplex Cine Araújo do Shopping Piracicaba. Obrigado aí pela sua participação, que a qualquer momento vai ter mais sorteios por aqui, portanto, todo mundo ligado.
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0: Livre, bom dia, 11:56.
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9: Onda Livre, tá na onda, tá com tudo. Ótima segunda-feira pra você, boa semana, 10 de agosto de 2026. Tá no ar mais uma edição na Onda da Saudade, essa viagem no tempo com as músicas que marcaram época, do jeito que você gosta, as grandes emoções, tudo isso e muito mais a partir de agora.
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0: Pauta Livre, boa tarde pra você, meio-dia 14, Jean Giovanni, Bruno Marrone, Favo de Mel, João Paulo e Daniel, alguém, Chitãozinho, Chororó, Leonardo, ainda Zezé de Camargo e Luciano, aqui na programação na Onda da Saudade, com esses clássicos aqui do sertanejo pra você, as músicas que marcaram época, pra mexer com o seu coração. Tem muito mais, depois do intervalo.
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0: Vamos com mais informação. O Corinthians derrotou o Bragantino por 2-0 ontem, né? Em Bragança Paulista. Os gols foram marcados por Garro e Pedro Raul. Com a vitória, o Timão ultrapassou Massa Bruta e subiu na tabela, se aproximando da zona de classificação direta para Libertadores.
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6: Onda Livre, boa tarde pra você, agora meio-dia e 19 de volta, vamos nessa tarde de segunda-feira, tá na hora de soltar mais prêmios aqui na programação da Onda, mais um par de ingressos agora pra festa do Peão de Piracicaba de 11 a 22 de agosto, agora ingresso para o show do dia 15 de agosto, Gustavo Lima e show com Elis Justi. Você que fez a inscrição, tá na hora de ganhar, atenção, atenção, quem é que tá se dando bem? Levando para casa esse par de ingressos. Aqui é um par de ingressos, você mais um acompanhante, hein? E a Caroline, final telefone 29, é a sortuda do sorteio desse momento. Parabéns, Caroline. Produção fala com você, explica direitinho como é que faz para você retirar esse par de ingressos aqui. Um ótimo show para você. E todos que estão participando, fica ligado que a qualquer momento tem mais sorteios na programação. Não.

0: Livre, boa tarde pra você, meio-dia e 37. Chitãozinho, Chororó, Evidência. Se tem saudade, aqui você mata a saudade, né? Com as melhores músicas pra você aqui de todos os tempos, as lindas regravações também, na onda da saudade sempre, do meio-dia a uma da tarde, de segunda a sabadão. Ó, manda um beijão aqui pra Tarsila, né? Todo o pessoal na Paulista aí, obrigado pelo carinho, a participação, quem mais participa com a gente, querendo ganhar ingressos para o rodeio aqui, deixa eu agradecer aqui a Evelyn também, já fez a inscrição, boa sorte, a qualquer momento tem sorteio, né? Falando em sorteio, tem sorteio do kit Azulim. Azulim que deixa tudo limpinho, onda livre, sorteando muitos kits aqui durante toda a programação. E quem tá se dando bem, faturando aqui um kit Azulim, é a Pamela. Final telefone 17, parabéns, Pamela. Já pode passar aqui na onda para retirar esse kit, já é seu, tá reservado em seu nome. Yeah. Parabéns, menina. Boa sorte, qualquer momento tem mais sorteios também aqui de as outras promoções que estão bombando na onda. E bombando tá a programação aqui com as melhores músicas.
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0: Mundo Livre, boa tarde pra você, meio-dia e 52. Edson Hudson, quer namorar comigo? Na onda da saudade, com os clássicos aqui, ó. Manda um grande abraço ao Guigão. Guilherme, grande abraço pra você, a filhona Luísa, ouvindo a programação na onda da saudade. Aí sim, hein? Boa segunda-feira, uma ótima semana pra você. A Regiane tá por aqui também, curtindo a programação da Tarde da Onda e cantando aqui os sucessos que tá rolando na programação da Onda da Saudade. Vou colocar ela um pedacinho, ela cantando aqui, tá, gente? Vamos lá, vamos ver ela cantando, ó.
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0: Aí!
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0: Ei, Regiane, parabéns, cantando muito bem aqui na programação da Onda, viu? Eita! Sim, que é bom, né? Tá na sintonia com a gente aqui.
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0: Cantora, hein?
1: 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Tá na onda, tá com tudo!
0: Valeu, Regiane! É isso aí, tá na onda, tá com tudo. Boa segunda-feira, boa semana pra você. Tá animado, curtindo a programação na Onda da Saudade. Deixa eu agradecer aqui também. Deixa eu ver quem tá acompanhando aqui a programação da tarde mais gostosa do seu rádio aqui. A Poliana acabou de mandar aqui o WhatsApp da Onda, acompanhando toda a programação do Jaraguá, né? Um beijo aí pra você, obrigado pelo carinho, pra mãe dela também, que está aqui na sintonia da Onda. Estão adorando a programação da Onda da Saudade. Obrigado aí pelo carinho, a sintonia, né? Só musicaço, ela escreveu aqui. Tá certo. Beijão aí, Poliana, sua mãe, Andréia, na sintonia também. Uma ótima semana pra vocês e continua aqui na Onda da Saudade.
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0: Tá na onda, tá com tudo, Juliano César, Daniel, Indiferença, pra finalizar, na onda da saudade edição desta segunda-feira, hein? Antes de finalizar aqui, mandar um grande abraço, boa tarde pra Dione, que tá aqui na sintonia da onda, tá de férias, curtindo a programação, obrigado aí pelo carinho, tamo junto, boa semana pra você e pra toda a família, tá? Tô ficando por aqui, a gente se fala amanhã na programação, depois do intervalo já tem o Thiago Marquezine comandando a programação da tarde da onda, segunda tarde tem o Sheba e assim por diante as melhores músicas e a melhor programação pra você.
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0: Onda Livre, boa tarde. A partir de agora tem eu, Thiago Marquezine.
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0: Uma ótima tarde pra você, tá no ar mais uma edição da nossa tarde da onda, é, chegou, bebê. Bora pra mais uma edição por aqui, sempre com muita música, você ouvinte Onda Livre que fica comigo por aqui até as 5 horas da tarde pra gente curtir juntinho a melhor programação pra você ouvinte Onda Livre. Daqui a pouquinho já tem Super Onda, tem informação, tem muito alto astral e claro, muita música pra você. Bora começar a minha primeira dessa tarde no ar, aqui a tarde da onda pra você.

0: ocupado.
1: Sucesso pra gente fechar a nossa primeira sequência. Olha, bora pro intervalo, hein? Daqui a pouquinho na volta já tem Super Onda.
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1: 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Livre, boa tarde, já estamos de volta e vamos em frente com muito mais músicas pra você, bora abrir a Super Onda.
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1: No ar, a primeira edição pra você, a Super Onda é assim, uma atrás da outra sem parar, você sabe como é que a banda toca, então bora começar.
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0: Aí um grande sucesso pra você aqui na programação e essa é a Super Onda, sempre com muito mais, bora que tem sucessos.
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0: Não ligue, hein?
1: Fechando a Super Onda por aqui, nossa primeira edição. Lembrando que são duas edições durante a programação da Tarde da Onda. Então faço esse rápido intervalo, giro a hora e eu volto já.
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2: Onda Livre, boa tarde. Por aqui segue Thiago Marquezine. Vamos juntos até às 5.
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2: A Naola tá com tudo, já estamos de volta e você já tá participando das promoções? Vai lá pro site, app, face ou insta e boa sorte pra você. Pra abrir essa sequência, tem mais sucessos.

0: aqui na Onda, muito mais músicas pra você. Eu vou pro rápido intervalo e a tarde da Onda volta já.
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10: Onda Livre, boa tarde, já de volta para você, vamos em frente, sempre com as melhores músicas, tem mais sucessos aqui na Onda.

0: Fechando mais uma sequência pra você. Tem muito mais e a Tarde da Onda volta já.
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2: Onda Livre, boa tarde, já estamos de volta pra você. E olha, é sempre muito bom ter você ouvinte Onda Livre por aqui. Você que dá uma carona aí no seu carro pra Onda, você que nos ouve pelo aplicativo, obrigado pela sua audiência, viu? Então bora que tem mais Super Onda.
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2: É a segunda edição pra você, com uma atrás da outra sem parar, então bora de música.
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0: É uma atrás da outra sem parar. É a Super Onda. Bora que tem mais sucessos.
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0: Fechando a Super Onda, essa segunda edição com muito mais, eu vou fazer aquele trabalho bem esperto, você continua ligado por aí, não sai da onda.
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1: Onda Livre, boa tarde, já de volta pra você. Vamos em frente com mais tarde da Onda. Daqui a pouquinho, a partir das 5 horas, já tem Xeba Show chegando pra comandar o rancho, hein? Mas tem muita música vindo por aí. Bora que tem mais!

0: sucesso aqui na Tarde da Onda, sempre com as melhores músicas. Toca mais uma aí, produção.
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0: Fechando mais uma hora pra você, eu vou pra um break rapidão e a sua Tarde da Onda volta já.
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15: Onda Livre, boa tarde. Por aqui segue Thiago Marquezine. Vamos juntos até às 5.
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15: Tá na onda, tá com tudo. Já estou de volta. Bora em frente com muito mais sucessos. Acesse o nosso site, app, face ou Insta da Onda, para participar das melhores promoções, combinado? Bora que tem mais músicas.

0: fechando mais uma sequência. Daqui a pouquinho eu tô de volta. Só o tempo de tomar uma água e eu volto já.
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Livre, boa tarde, de volta na programação, vamos em frente, sucessos aqui na onda, o que não falta, hein? Daqui a pouquinho, a partir das 5 horas, já tem Xabachô chegando pra comandar o rancho. Agora, tem mais músicas.

0: mais um grande sucesso, você conferiu comigo, é a Tarde da Onda pra você. Bora, tem mais músicas.
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0: fechando essa edição da Tarde da Onda. Obrigado pelo seu carinho, pela sua companhia. Na sequência, vocês ficam muito bem acompanhados com o Xeba Show chegando para comandar o Rancho da Onda. Beijo carinhoso para você e até amanhã.
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18: Onda Livre Cabocada, 5 horas em ponto, nós estamos chegando, meus companheiros, meus amigos, meus patrão, brutalidade máxima por aqui, mais uma edição deste nosso Rancho da Onda, segunda-feira, 10 do mês de agosto. Caboquinho, programa rústico do Rádio Brasileiro do Brasil, grosso que nem pescoço de baleia. De agora até as 8 estaremos prosseando com vocês. E para nós já começar muito bem, tem o Zezé do Camargo, mais o Luciano por aqui. Bastarde Bru!

0: 5:14, Marília Mendonça, e a Marília, no, Marília Mendonça aqui na onda é chameguismo total pra você apreciar. Já pediu a sua? 19996494351, vamos prosseando. 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Jardim São Pedro Supermercados, patrocinador aqui do nosso programa Capial. 5:15, batidão vai prosseguindo. 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
0: Tá livre cabocada, 5:17, bastardo bruto.
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6: Vamos lá, Livre Cabocada, 5:20, uma ótima tarde pra você no nosso rancho, que já estamos de volta, proseando junto com você. Aqui no rancho tem sempre as melhor dicas, tá achando o quê, né? O programa nosso é perdido que nem cupim metalúrgica, mas só tem companheiro bruto. 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Mas cantiga isso! Hugo Pena e o Gabriel. 5:21, Bruto Velho. Vou te amar, Creminho.

0: Tava livre, compadre, faltando 25 minutos para 6 horas, Eduardo Costa, carcula eu, hein, creminho. Daqui a pouquinho eu tenho dica aqui dos meus amigos da Vai Locar Piracicaba.
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0: Onda Livre, meus compadres, 5:41. Daqui a pouquinho eu tenho dica dos meus amigos do Empório Pai Nosso, meu amigo Felipe, toda a famiagem, toda a equipe. Vamos trazer mais canjica, agora tá chegando Henrique, o Juliano.

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0: aí, meu compadre. 5 horas e 54 minutos. João Neto e o Frederico. Depois do intervalo, vem Maria do Ramo.
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11: 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E a hora certa.
0: Onda Livre 5:56. Boa tarde pra vocês.
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0: Manda livre, meus compadres, tá na onda, tá com tudo. 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Agora vem Maria do Rancho, momento de fazer essa oração linda de todos os dias por aqui, ó.
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0: Onda Livre, compadre! 6:17, Cristiano Araújo aqui na Onda. 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
7: Dali agora 6:21, noite pra você.
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0: Tô bem cabocada, meus amigos, bora lá com a nossa trucada pra trazer o 7 ouro pra começar. Marque o Bilu.
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0: Calibre, compadre, 6 horas e 37 minutos. Theo Zap, o Gente Brito e o Samuel aqui na onda. Amanhã tem mais trucada por aqui, bro.
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8: Valeu, Cabocada, 6h42, noite pro Cebro, tudo bruto. Estamos de volta o nosso rancho da onda, rapaz. 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

E aí?

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2: Oi, Zezé. Oi, Luciano.
3: Fala, Luciano.
2: Vamos cantar uma música junto?
3: Vambora, rapaz. Que música?
2: Essa aqui, ó.
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2: Caramba, essa música é maravilhosa, Alexandre. Deixa comigo.
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Livre, compadre, 7:57, Israel Rodolfo, meu patrão, pra nós ir findando as labutas deste nosso rancho de hoje. Obrigado pelo carinho, turma. Amanhã estaremos de volta bem cedinho, a partir das 5 da manhã, no nosso rancho da onda, no nosso Memória Sertaneja, a partir das 5 da manhã, se Deus nosso Senhor Jesus Cristo se abençoar e permitir também. 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Deixar aqui a saideira pra vocês. Noite

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10: Está no ar a Voz do Brasil. As notícias do governo federal que movimentaram o país no dia de hoje.
11: Olá, boa noite.
12: Boa noite para você que nos acompanha em todo o país.
11: Segunda-feira, 10 de agosto de 2026.
12: Vamos aos destaques do dia.
11: Agosto Lilás, mês de conscientização pela prevenção e combate à violência contra a mulher.
12: Hoje vamos falar das principais formas de violência e como denunciar.
11: Atualmente existem em todo o país 495 delegacias especializadas de atendimento à mulher. Luana Karen.
13: Em 2025, as unidades realizaram mais de 782 mil atendimentos. Além disso, foram registrados 608 mil boletins de ocorrência.
12: Gás de cozinha já está disponível, vale para a nova recarga do botijão.
11: A recarga poderá ser realizada pelo responsável familiar diretamente em revendas credenciadas. Natália Koslick.
14: Podem participar as famílias com pelo menos duas pessoas em sua composição, renda per capita de até meio salário mínimo e cadastro único atualizado nos últimos 24 meses.
12: E vamos falar sobre o fenômeno climático El Niño, que atinge o Brasil.
11: Ele provoca chuvas acima da média, ventanias e ciclones no sul e sudeste do país, além de estiagem no norte, nordeste e centro-oeste.
12: Quem conversa com a gente sobre o tema é Volney Wolff. Ele fala como a população pode buscar mais informações.
15: A primeira coisa é buscar as informações nas defesas civis municipais, ou seja, nos órgãos oficiais, nos órgãos do governo do estado e nos órgãos oficiais do governo federal.
11: Hoje, na apresentação da Voz do Brasil, Mariana Jungmann e Luciano Seixas.
12: Acompanhe a gente ao vivo, acesse radiogov.edc.com.br ou o canal Gov na sua TV aberta.
11: Famílias que têm direito a repor o gás de cozinha já têm acesso ao Vale Recarga.
12: Os beneficiários podem verificar o direito ao benefício no site do Ministério do Desenvolvimento e Assistência Social, Família e Combate à Fome ou no portal da Caixa Econômica Federal.
14: Para ter acesso à recarga do gás do povo, o responsável familiar deve procurar uma das revendedoras que participam do programa em todo o país. Quem explica é a secretária nacional de integração e articulação de plataformas sociais eletrônicas, Ana Lúcia Alonso.
6: Se apresentando na loja ou ligando para ela, você tem o direito de fazer a recarga a cada 2 meses ou a cada 3 meses, de acordo com o tamanho da sua família. Se você encontrou a sua revenda, é só se apresentar e fazer o pagamento da recarga com o cartão da Caixa Econômica Federal com chip, que pode ser o cartão do Bolsa Família, ou então você pode usar o seu celular. Você não precisa de intermediários e você tem garantido com segurança a troca do seu gás para fazer o almoço de todo dia.
14: Podem participar as famílias com pelo menos 2 pessoas em sua composição, renda per capita de até meio salário mínimo e cadastro único atualizado nos últimos 24 meses. Os vales recargas são liberados no dia 10 de cada mês, observando a quantidade de botijões a que cada família tem direito ao ano. A periodicidade varia conforme a composição familiar. Domicílios com 2 ou 3 membros, por exemplo, recebem um vale a cada 3 meses. Já as famílias com 4 ou mais integrantes têm direito a um vale a cada 2 meses. As consultas das distribuidoras credenciadas da situação do vale, assim como de outras informações sobre o programa, podem ser feitas pelos canais oficiais da Caixa e do Ministério do Desenvolvimento e Assistência Social, Família e Combate à Fome. O Disque Social, pelo número 121, é uma das indicações. Reportagem Natália Koslick.
11: Você sabe o que fazer diante de um caso de violência contra uma mulher?
12: Quais serviços buscar ou por qual meio fazer uma denúncia?
11: O Agosto Lilás é uma oportunidade para falar sobre esse tema e conscientizar sobre os direitos das mulheres.
12: O tema da campanha deste ano são os 20 anos da Lei Maria da Penha, considerada um dos marcos na proteção dos direitos da mulher no Brasil.
16: Foi para pedir socorro que, há 2 anos, a vítima de violência, que vamos chamar de Maria, entrou pela primeira vez em uma casa da mulher brasileira.
17: Eu cheguei na casa sem esperança nenhuma, sem expectativa nenhuma, sem norte algum. Eu estava só o farrapo humano, né? Tinha violências que eu nem tinha conhecimento que eram violências, né? Mas assim, é página virada.
16: Criada há 11 anos, a Casa da Mulher Brasileira reúne em um só lugar serviços como apoio psicossocial, delegacia e juizado especializados, defensoria pública, serviço de saúde e alojamento de passagem. Atualmente, há 13 dessas em funcionamento no país, abertas 24 horas por dia, todos os dias da semana. A coordenadora geral de fortalecimento da rede de atendimento do Ministério das Mulheres, Maura Souza, explica como funciona o atendimento.
18: Primeiro, a mulher passa pelo serviço de acolhimento, atendimento psicossocial, e se for um caso por um alojamento de passagem, a gente oferta esse serviço no âmbito da Casa da Mulher Brasileira, além da brinquedoteca, para que essa mulher tenha condições de ter o atendimento nos outros serviços.
16: No Agosto Lilás, mês de conscientização pelo enfrentamento à violência contra a mulher, a Casa reforça a garantia dos direitos das mulheres. A subsecretária de Enfrentamento à Violência da Secretaria da Mulher do Distrito Federal, Maíra Castro, destacou que, além do apoio imediato, a Casa da Mulher Brasileira também ajuda as vítimas a alcançarem autonomia profissional e financeira.
19: Elas podem fazer cursos, ter a empregabilidade, os mais de 400 mulheres empregadas em diferentes órgãos, estão sempre visando essa oportunidade, uma porta de saída que elas tenham da violência doméstica.
16: O tema deste Agosto Lilás são os 20 anos da Lei Maria da Penha, considerado um dos marcos na proteção dos direitos da mulher no Brasil. Além da agressão física, a norma abrange outras 4 formas de violência contra a mulher. A violência patrimonial, que se caracteriza pela destruição ou retenção de bens, dinheiro ou outros recursos, a violência moral, que ocorre por meio de calúnia, difamação, injúria ou qualquer conduta que atinja a honra e a reputação da mulher, a violência psicológica, caracterizada por atitudes que causam medo, humilhação, ameaças, isolamento e manipulação, e a violência sexual, sexual, que é qualquer ato praticado sem consentimento. Em qualquer dos casos, a mulher deve fazer o registro da ocorrência. Os profissionais são qualificados para esse atendimento, de acordo com Mariana Almeida, delegada adjunta da Delegacia de Atendimento à Mulher 2 do Distrito Federal.
20: Esse policial precisa ter a sensibilidade de acolher essa vítima, de acalmá-la para que assim ela consiga, né, relatar o que está acontecendo, e também ele precisa saber o que de fato vai auxiliar essa vítima para poder encaminhá-la a outros órgãos, a outros serviços públicos, porque a gente precisa de toda essa atuação de rede, como prevê a própria lei Maria da Penha.
16: Há em todo o país 495 delegacias especializadas de atendimento à mulher. Em 2025, as unidades realizaram mais de 782 mil atendimentos. Além disso, foram registrados 608 mil boletins de ocorrência e mais de 300 mil inquéritos instaurados e medidas protetivas de urgência solicitadas. As vítimas de violência também podem contar com a Central de Atendimento à Mulher, o Ligue 180. A ligação é gratuita e o serviço funciona 24 horas por dia, todos os dias da semana. Os serviços também podem ser acessados pelo WhatsApp 61 99610 0180 ou pelo e-mail central180@mulheres.gov.br. Mas atenção, se o caso for de emergência, ou seja, se a mulher estiver em risco imediato, a recomendação é acionar a Polícia Militar por meio do 190. Reportagem Luana Karen.
11: A Agência Nacional de Proteção de Dados, a ANPD, abriu um processo de fiscalização contra o Discord.
21: A medida busca apurar possíveis descumprimentos das regras de proteção previstas no Estatuto Digital da Criança e do Adolescente.
11: A fiscalização ocorre após episódio que resultou na morte de uma adolescente de 13 anos.
21: A plataforma terá que informar quais medidas adota para evitar situações de risco. Confira com Thaís de Araújo.
22: Muito popular entre os jogadores online, o Discord é uma plataforma que permite a troca de mensagens por texto, voz e vídeo. O serviço também reúne comunidades em que os usuários podem conversar e interagir em tempo real. Para investigar possíveis falhas na proteção de crianças e adolescentes dentro da plataforma, a Agência Nacional de Proteção de Dados, a ANPD, abriu um processo de fiscalização. O objetivo da agência é verificar se a plataforma está cumprindo as regras do Estatuto Digital da Criança e do Adolescente, o ECA Digital, para prevenir situações que possam colocar menores de 18 anos em contato com conteúdos que incentivem ou facilitem a automutilação e o suicídio. Também serão analisados os mecanismos usados pelo Discord para verificar a idade dos usuários e para identificar e retirar conteúdos que violem essas regras, além de comunicação de casos graves às autoridades. A plataforma terá 5 dias úteis para apresentar informações sobre as medidas adotadas para prevenir e combater violações graves contra crianças e adolescentes. Se forem encontradas irregularidades, a ANPD poderá determinar mudanças e aplicar as sanções previstas no ECA Digital. Entre elas, multa de até R$50 milhões por infração. A fiscalização da ANPD é um trabalho conjunto com a Polícia Civil e o Cyberlab da Secretaria Nacional de Segurança Pública do Ministério da Justiça e Segurança Pública, que atuam para investigar um grupo criminoso suspeito de incentivo ao suicídio e à automutilação por meio do Discord, resultando na morte de uma adolescente de 13 anos no último dia 22 de julho. Thaís de Araújo para a Voz do Brasil.
11: O fenômeno El Niño já é uma realidade e está afetando o clima no Brasil.
21: Ele provoca chuvas acima da média, ventanias e ciclones no sul e sudeste do país.
11: E estiagem que pode levar à crise hídrica do norte, nordeste e centro-oeste.
21: Mais cedo, nós conversamos com o secretário nacional de Defesa Civil, Volney Wolff, sobre como a população e os municípios podem se preparar para as consequências desses eventos. Acompanhe. Secretário Volney Wolff, seja muito bem-vindo à Voz do Brasil, um prazer ter o senhor com a gente aqui. Vamos começar falando sobre os impactos do El Niño, que já estão sendo sentidos, secretário, especialmente ali no sul do país. O senhor pode fazer para a gente um relato sobre como está a situação por lá, quais têm sido os principais problemas decorrentes de eventos climáticos e quais os municípios mais afetados?
0: Sim, Mariana. Bem, começando aí do início, né? Na verdade, os efeitos do El Niño já são sentidos no Brasil inteiro, né? De sul a norte do país. O aquecimento das águas do Atlântico, que já passam de 2 graus, nos permitem inferir que nós já estamos vivendo um El Niño no grau muito forte, né? Isso quer dizer que vamos ter chuvas intensas na região sul do Brasil, possivelmente ainda na região sudeste, mas teremos também estiagem e escassez hídrica muito, muito forte na região amazônica e na região do Nordeste, que a gente já começa a sentir também. Além disso, na região centro-oeste, é possível que tenhamos ainda incêndios e também a região centro-oeste é uma região que tem escassez hídrica e tem chuvas intensas em alguns períodos, né? E ainda, principalmente ali na São Paulo, Rio, ondas de calor prometem ser bastante fortes ainda no ano de 2026. Bom, a gente viu no último mês, especificamente agora em julho, na região sul, especialmente lá no Rio Grande do Sul, chuvas intensas que duraram mais de uma semana. Aliás, elas perduraram por mais de 10 dias. E isso ocasionou elevação dos níveis dos rios, das principais vales de rios do Rio Grande do Sul, que levam água até a bacia do Guaíba, na grande Porto Alegre, né? Então, isso acabou ocasionando danos e prejuízos à população, né? Em muitos dos municípios, a população teve água em suas casas, né? Isso sempre ocasiona um grande problema à população. E agora, na última semana, né? No último final de semana, estava previsto o ciclone extratropical, né? Que é um ciclone que é formado ali na região leste do Brasil, vindo do sul do país, Uruguai, Argentina, em função daquelas massas de ar frio, que ao chegar no continente, geram chuvas intensas, mas pior que isso, né? Nesse caso, ventanias próximas de 100 km por hora e o que aconteceu ali na região metropolitana de Porto Alegre é que a velocidade dos ventos passaram de 100, chegaram a 115, 120 quilômetros, tanto na região metropolitana de Porto Alegre, como lá no sul, na região de Pelotas principalmente, né? E isso traz muitos transtornos à população das cidades.
11: Perfeito, secretário. Como o senhor citou, novos fenômenos climáticos, como tornados e ciclones, ainda são esperados, né? Como é que os municípios podem se preparar para esta situação?
0: Então, eu acho assim, é importante que a população, no primeiro momento, busque informações de órgãos oficiais. Então, a primeira coisa é buscar as informações nas defesas civis municipais, nas prefeituras, ou seja, nos órgãos oficiais, nos órgãos do governo do estado e nos órgãos oficiais do governo federal. Como uma segunda medida, é muito importante que as pessoas busquem medidas de autoproteção. Ao ter um alerta de possível chuvas intensas com ventanias, ou seja, que vai haver em potencial a possibilidade de ocorrer um desastre, que essas pessoas busquem medidas de autoproteção. É importante também, Luciano, que as prefeituras busquem, ao longo dos períodos de preparação, botar em prática os seus planos de contingência. Quando possível, e muitas delas têm feito isso, principalmente na região sul do Brasil, fazer simulados com a população. Tirar os planos de contingência da gaveta e transformar isso em simulados, aonde junto com a população, os órgãos de defesa civis, mas mais que isso, dos sistemas municipais, estaduais de defesa civil, fazem um simulado de como é que seria uma situação de potencial desastre em função, por exemplo, de chuvas intensas.
21: O secretário, e os municípios que já foram atingidos, né? Porque a gente viu aí que no Rio Grande do Sul a coisa já começou a escalar. No caso dos municípios que já foram atingidos, como é que eles devem proceder para conseguir a ajuda do governo federal?
0: A Defesa Civil Nacional, ela orienta desde a decretação da situação de emergência, a solicitação de reconhecimento federal e a elaboração de planos. No primeiro momento, ajuda humanitária, quando for o caso, de restabelecimento, quando há alguma avaria pequena na infraestrutura pública, e em último caso, a orientação sobre a construção de planos de reconstrução naqueles casos onde os danos e os prejuízos na infraestrutura pública foram de maior porte.
11: Perfeito. Secretário, a gente está falando do sul do país, como o senhor colocou, né? Questão de alagamentos, chuvas, tornados, e também o senhor colocou no início, existe o outro lado, né? O agravamento da estiagem em grande parte do país, mais notadamente região centro-norte. Quais são os maiores perigos desta situação?
0: Então, nós não podemos nos esquecer que em 2023, de 23 para 24, no El Niño também muito forte, talvez tenha sido a maior estiagem, a maior crise hídrica que a gente viveu nos últimos tempos na região amazônica, né? Os grandes rios, parte deles secaram, os transportes via navegação ficaram muito prejudicados e nós tivemos que lançar mão, como é que eu vou dizer, de algumas ações para ajudar os estados do norte. Nós temos equipes em todas as regiões do norte, todos os estados do norte, mais o centro-oeste, reuniões de capacitação de como a gente deve se preparar para que, em havendo essa situação de crise hídrica, a gente possa trabalhar de maneira muito integrada entre os estados, os municípios e o governo federal, para que as pessoas possam ter o menos possível de impacto nessas situações.
21: Muito bem, nós conversamos com Volney Wolf, secretário nacional de Defesa Civil. Muito obrigada, secretário, pela sua entrevista. Vista aqui a Voz do Brasil.
0: Eu que te agradeço, Mariana e Luciano. Muito obrigado pela oportunidade.
11: O Ministério das Relações Exteriores prestou solidariedade à Colômbia depois do terremoto que atingiu o país na manhã desta segunda-feira.
21: O tremor de magnitude 7,4 foi o mais forte registrado no país durante a última década, segundo o Serviço Geológico Colombiano.
11: O Itamaraty acompanha os esforços de busca e de assistência às populações afetadas e manifesta disposição de colaborar com as autoridades colombianas. Até o momento não foram identificados brasileiros entre as vítimas.
21: O governo da Colômbia decretou o estado de emergência. Segundo o balanço oficial, ao menos 111 pessoas morreram e 87 ficaram feridas.
11: O plantão consular permanece à disposição para prestar assistência a cidadãos brasileiros em situação de emergência.
21: O atendimento da Embaixada do Brasil em Bogotá pode ser feito por meio do telefone 57-31-0809-6169. Já o plantão consular em Brasília pode ser feito pelo telefone 61-98-260-0610.
11: Começaram as convocações da lista de espera do Fundo de Financiamento Estudantil, FIES.
21: Os inscritos nessa edição que ainda não foram pré-selecionados devem acompanhar a classificação no site do FIES até o dia 24 de setembro para não perder a vaga.
11: A diretora de Políticas de Acesso à Educação Superior do Ministério da Educação, Marina Castro, explica como garantir a vaga.
1: O candidato que for pré-selecionado por meio da lista de espera terá 3 dias úteis a contar da data da convocação para acessar a página do FIES e complementar as informações da inscrição. Na sequência, será a vez de validar a documentação exigida, primeiro na instituição de ensino e depois no banco. Os prazos de cada etapa devem ser observados rigorosamente para evitar a perda da vaga para financiamento do curso.
21: Nessa edição foram disponibilizadas 75.500 vagas, distribuídas em mais de 1.200 instituições privadas de educação superior.
11: Metade das vagas é destinada para estudantes com renda familiar per capita de até meio salário mínimo, inscritos no CAD único.
21: Os pré-selecionados devem acompanhar a classificação no endereço fiesseleçãoaluno.mec.gov.br.
11: E estudantes que participam do processo seletivo do ProUni, o Programa Universidade para Todos, e foram pré-selecionados, devem comprovar as informações de inscrição até sexta-feira, dia 14.
21: A documentação exigida deve ser apresentada diretamente na instituição de ensino superior.
11: Os estudantes que recebem bolsa integral do ProUni podem solicitar a bolsa permanência. Saiba como.
2: Estudantes com bolsa integral do ProUni e matriculados em cursos presenciais de turno integral podem solicitar a bolsa permanência, auxílio mensal de R$ 700, concedido pelo Ministério da Educação. O benefício é destinado ao custeio de despesas educacionais e atende alunos de cursos com duração mínima de 6 semestres e média de pelo menos 6 horas de aula por dia. Para receber a bolsa, o estudante também precisa ter conta corrente individual no Banco do Brasil ou na Caixa Econômica Federal, vinculada ao mesmo CPF cadastrado no sistema do ProUni. O auxílio não pode ser acumulado com outras bolsas públicas de mesma finalidade e pode ser suspenso caso a bolsa principal do ProUni seja interrompida ou o aluno deixe um curso integral. O pedido deve ser feito diretamente na coordenação do ProUni da instituição de ensino superior onde o estudante está matriculado. A faculdade verifica se o curso é elegível, realiza o cadastro no sistema e inclui o aluno na relação mensal de beneficiários, conforme a disponibilidade orçamentária do Ministério da Educação. Claudimário Carvalho, para a Voz do Brasil.
12: Trabalhar desde os 14 anos de forma legal, com remuneração e ainda aprender um ofício.
11: É a aprendizagem profissional, uma modalidade de contratação que combina formação teórica e experiência prática no ambiente de trabalho.
3: Criada no ano 2000, a contratação de aprendizes é voltada a adolescentes e jovens entre 14 anos completos e 24 anos incompletos. O contrato de aprendizagem é registrado em carteira de trabalho, com acesso aos direitos trabalhistas e previdenciários. Entre eles, remuneração proporcional às horas trabalhadas, nunca inferior ao salário mínimo hora, o depósito do Fundo de Garantia do Tempo de Serviço, FGTS, o 13º salário, as férias e o vale-transporte. No entanto, o contrato de aprendizagem tem prazo determinado de até 2 anos e a jornada de trabalho possui regras específicas, de 4 a 6 horas diárias para aprendizes que ainda não concluíram o ensino médio e de até 8 horas diárias para aqueles que já concluíram o ensino médio. Para se candidatar a uma vaga de aprendizagem, o jovem deve estar regularmente matriculado e frequentando uma instituição de ensino. A contratação está vinculada à participação em curso de aprendizagem profissional em instituição habilitada, como SESC, SENAC e SENAT, por exemplo. A contratação de aprendizes é obrigatória para estabelecimentos de qualquer natureza que possuam, no mínimo, 7 empregados em funções que demandem formação profissional. Daniele Popov para a Voz do Brasil.
12: O custo dos alimentos da cesta básica registrou queda em 26 capitais brasileiras no mês de julho.
11: Foi o que mostrou a pesquisa realizada todo mês pela Conab, a Companhia Nacional de Abastecimento, e pelo DIEESE, o Departamento Intersindical de Estatísticas e Estudos Socioeconômicos.
12: Segundo a análise, na comparação entre julho e junho, as maiores quedas ocorreram em Natal, Maceió e Belo Horizonte. Apenas São Luís registrou aumento.
11: Os produtos que tiveram as principais reduções nas capitais brasileiras foram a batata, tomate, café e açúcar.
12: Ainda segundo o levantamento da Conab e do DIEESE, houve também diminuição no preço da carne em 14 capitais.
11: E essas foram as notícias do governo federal.
12: Fique agora com as notícias do Poder Judiciário e do Congresso Nacional.

0: abertura das celebrações do bicentenário dos cursos jurídicos no Brasil.
1: STJ reconhece validade de tarifa de adiantamento a depositante prevista em contrato bancário.
0: Boa noite, eu sou Marcela Luiz.
1: E eu sou Walter Lima.
0: Presidente do STF e do CNJ, ministro Edson Fachin, abre seminário O Judiciário em Debate. Integridade, eficiência e acesso à justiça.
1: O evento é uma iniciativa do jornal Folha de São Paulo em parceria com a OAB do Estado. Carolina Chaves.
2: O ministro Edson Fachin explicou que o judiciário já avançou muito na transparência e no acesso à justiça com a ajuda da tecnologia. Mas é preciso mais para preservar a confiança nas instituições e exercício responsável da função.
3: Precisamos enfrentar com seriedade a agenda de moralização dos gastos públicos, de aprofundar as investigações de corrupção que ainda permanecem em nosso país, bem como a aperfeiçoar os mecanismos de transparência e encontrar soluções públicas, justas e fiscalmente sustentáveis para questões estruturais do Estado brasileiro, inclusive no que diz respeito ao regime remuneratório da magistratura, que é o que faremos com a proposição de uma lei federal de caráter nacional, cuja minuta estará pronta até o final deste ano.
2: Os encontros acontecem nas manhãs de segunda-feira, nos dias 10, 17 e 24 de agosto.
0: O presidente do STF e do CNJ, ministro Edson Fachin, também participou hoje do início das comemorações dos 200 anos dos cursos jurídicos no Brasil na Faculdade de Direito da Universidade de São Paulo.
1: A cerimônia abriu a programação do bicentenário dos cursos jurídicos no Brasil.
0: Na ocasião, Fachin ressaltou o papel da Faculdade de Direito de São Paulo como espaço de defesa das liberdades públicas, dos direitos humanos e da democracia.
1: Os cursos de direito no país foram criados em 11 de agosto de 1827, por decreto de Dom Pedro I.
0: A Polícia Federal deflagrou hoje uma operação para investigar possíveis irregularidades na aplicação de recursos do regime próprio de previdência social do município de Maceió, em Alagoas.
1: A ação foi autorizada pelo ministro André Mendonça, do STF. Marta Ferreira.
4: Entre os alvos está o Maceió Previdência, autarquia responsável pela análise e concessão de benefícios de pensão por morte e aposentadoria. A Polícia Federal busca esclarecer as circunstâncias do credenciamento, da cotação, da análise de risco, da governança e da tomada de decisão que antecederam os investimentos. A investigação tem como objeto duas aplicações realizadas nos anos de 2023 e 2024, que totalizaram 97 milhões de reais. Na decisão do ministro André Mendonça, ele aponta que houve possível direcionamento dos investimentos e exposição desproporcional do patrimônio previdenciário a ativos de risco elevado e liquidez reduzida.
0: É válida a tarifa de adiantamento a depositante prevista em contrato bancário.
1: Esse entendimento é do STJ. Fátima Uchoa.
5: A tarifa de adiantamento a depositante remunera o serviço prestado quando o banco adianta recursos para cobrir pagamentos que ultrapassam o saldo da conta. Em ação civil pública, o Ministério Público de São Paulo questionou a legalidade da tarifa. O juízo de primeiro grau declarou nula a cláusula contratual, proibiu novas cobranças e determinou a devolução em dobro dos valores pagos. E o Tribunal Estadual substituiu a restituição em dobro pela devolução simples. Na quarta turma do STJ, o ministro relator João Otávio de Noronha explicou que a tarifa de adiantamento a depositante não se confunde com os encargos da operação de crédito e a cobrança é permitida quando há previsão contratual clara e segue normas do Conselho Monetário Nacional e do Banco Central, como nesse caso. Assim, o colegiado deu parcial provimento ao recurso especial do banco e julgou improcedente a ação civil pública.
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0: Uma boa noite.
1: E até amanhã.
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1: Eu sou Paula Groba.
2: E eu sou Ricardo Dacaoca.
1: E estes são os destaques de hoje do Jornal do Senado, que começa agora.
2: Senado inicia semana de esforço concentrado.
1: Senadora cobra resultados e transparência no uso de verbas para o povo Yanomami.
2: Projeto proíbe que concursos da segurança pública limitem vagas para mulheres.
1: Boa noite.
2: Boa noite.
1: Mais de 2 bilhões de reais foram destinados desde 2023 à proteção do território Yanomami.
2: Mas como esses recursos estão sendo aplicados? Essa foi uma das questões debatidas pela Subcomissão Permanente dos Povos Indígenas Yanomami durante a audiência nesta segunda-feira. Repórter Rodrigo Rezende.
3: O ministro dos Povos Indígenas, Eloy Terena, destacou que os recursos conseguidos por meio dos créditos extraordinários são distribuídos para diversos ministérios e que, no caso da pasta dos povos indígenas, vários eram os desafios enfrentados na área Yanomami, porção do território brasileiro na região norte do Amazonas de Roraima, equivalente ao tamanho de Portugal.
4: Quando nós assumimos em 2023, desenhamos ali uma estrutura para fazer frente às demandas que estavam colocadas, né? Garimpo ilegal presente na terra indígena, situação de desnutrição e uma ausência de proteção territorial.
3: A senadora Damaris Alves, do Republicanos do Distrito Federal, afirmou que os recursos ainda precisam ser aumentados, mas sempre com cobrança por resultados.
5: Que em 2022, 56% das crianças estavam em estágio de desnutrição. Agora em 26, depois das ações emergenciais, a gente cai para 46. O valor foi pouco para a gente alcançar as metas de nutrição e combate à fome.
3: Além da compra e distribuição emergencial de cestas básicas, parte dos recursos destinados ao Ministério dos Povos Indígenas foi usada para criar uma estrutura capaz de identificar a origem e o destino do ouro extraído no Brasil, especialmente o retirado do território Yanomami.
1: E em meio às divergências entre governo, oposição e judiciário, está pronto para votação no plenário do Senado o projeto que cria o Exame Nacional de Proficiência em Medicina.
2: A discussão ganhou um novo capítulo após o Tribunal Regional Federal suspender as sanções aplicadas pelo governo às faculdades que tiveram baixo desempenho no Exame Nacional de Avaliação da Formação Médica, realizado em 2025. Repórter Douglas Castilho.
6: A controvérsia principal é entre o atual ENAMED, exame realizado ao longo do curso de medicina organizado pelo MEC, e a proposta do PROFIMED, avaliação de proficiência a ser realizada pelo Conselho Federal de Medicina após a graduação em análise no Congresso. Em debate no Senado, o senador Rogério Carvalho, do PT de Sergipe, afirmou que o processo de verificação não pode se dar apenas ao fim do curso.
7: Eu defendo que tem o teste de proficiência. Mas ele tem que ser a última etapa de um processo mais amplo de avaliação e que tem que gerar consequências para as escolas que garantem o ingresso.
6: Já o relator do projeto de lei do PROFIMED, senador doutor Irã, do PP de Roraima, reforçou que o Conselho Regulamentador da Profissão, o CFM, deve ser o responsável pela certificação.
8: Colocar o PROFIMED, a prova de proficiência, no Ministério da Educação, que tem sido responsável pela proliferação desenfreada de escolas médicas no nosso país, produzindo médicos com baixo conhecimento, colocando a população em alta vulnerabilidade, isso é um perigo para a sociedade.
6: Uma decisão do TRF da primeira região em 5 de agosto suspendeu as punições impostas pelo executivo às universidades com resultados considerados ruins no ano passado, com base no ENAMED.
1: O Senado começou hoje uma semana de esforço concentrado com votações importantes. Os parlamentares terão uma agenda intensa no plenário e nas comissões, com propostas que podem impactar a indústria, o mercado de trabalho e a relação entre contribuintes e o fisco.
2: Entre os destaques está a criação de um programa de estímulo à indústria nacional de fertilizantes. Os detalhes com o repórter Pedro Pincer.
9: A pauta de votações do plenário para esta semana prevê a votação de pelo menos 10 projetos. O primeiro item que deve ser analisado é a criação do Programa de Desenvolvimento da Indústria de Fertilizantes. O objetivo é estimular investimentos na implantação, ampliação e modernização da infraestrutura voltada à produção nacional de fertilizantes e de seus insumos. Para o autor, senador Laércio Oliveira, do Progressistas de Sergipe, a iniciativa busca reduzir a dependência dependência brasileira da importação de fertilizantes e fortalecer a segurança alimentar, a competitividade do agronegócio e a indústria.
10: O Brasil não pode apenas continuar reagindo às crises internacionais. Precisamos nos antecipar a elas. Precisamos construir autonomia. Precisamos fortalecer a nossa indústria. Precisamos garantir estabilidade para quem produz e segurança para quem consome.
9: Na quarta-feira, está prevista a votação do texto da Câmara para o projeto de lei complementar que cria descontos para contribuintes que regularizarem espontaneamente seus débitos tributários e reforça na esfera administrativa a aplicação de decisões do STF e do STJ, e também a criação de dois estatutos: o do aprendiz, que estabelece regras para a jornada de trabalho, novas hipóteses de rescisão do contrato e direitos para essa parcela de trabalhadores, e o da vítima, que reúne em um único texto direitos e garantias hoje distribuídos em diferentes normas para vítimas de crimes e contravenções, calamidades públicas, desastres e epidemias.
1: E após a aprovação no Senado, foi sancionada a lei que permite a destinação ao Corpo de Bombeiros de emendas parlamentares antes exclusivas da área da saúde.
2: Os recursos financiarão atendimentos de urgência feitos pelas corporações. Repórter Marcela Diniz.
1: 40% das ocorrências atendidas por bombeiros no Brasil em 2025 foram do tipo pré-hospitalar, em acidentes e outras situações de urgência. Isso equivale a mais de 1 milhão de emergências. Com a Lei Complementar 234, sancionada no dia 6 de agosto, parlamentares estão autorizados a destinar recursos de emendas da área da saúde para financiar esse tipo de atendimento. Antes, as verbas recebidas pelos corpos de bombeiros estaduais e do Distrito Federal teriam de estar vinculadas à rubrica da segurança pública. O senador Wilder Moraes, do PL Goiano, um dos relatores do projeto que deu origem à lei, ressaltou que os bombeiros atuam em parceria com o Serviço de Atendimento Móvel de Urgência, o SAMU, e afastou a possibilidade de disputa pelo orçamento da saúde pública.
11: Não transfere recursos da saúde para a segurança pública, apenas permite financiar os serviços de saúde que os bombeiros já prestam gratuitamente todos os dias, salvando vidas em todo o Brasil.
1: O dinheiro das emendas não poderá ser usado pelos corpos de bombeiros para pagar salários nem para custear ações que não estejam ligadas aos atendimentos pré-hospitalares. O Senado pode concluir a votação do projeto que proíbe a limitação de vagas para mulheres em concursos da área de segurança pública.
2: O texto, já aprovado pelas comissões de Direitos Humanos e de Segurança Pública, também reserva pelo menos 20% das vagas para mulheres nas polícias civis, militares e penais, nos corpos de bombeiros e nas polícias institucionais do Judiciário e do Ministério Público. Repórter Bruno Lourenço.
12: O projeto de lei que está pronto para ser votado no plenário do Senado proíbe a limitação de vagas para mulheres em concursos da área de segurança pública. A iniciativa também reserva pelo menos 20% das vagas nos concursos públicos das polícias e bombeiros para o público feminino. A relatora na Comissão de Segurança Pública, senadora Damares Alves, do Republicanos do Distrito Federal, defende a medida.
13: O que queremos? Uma política de valorização da mulher lá na Polícia Militar, no Corpo de Bombeiro, na Polícia Civil.
12: A proposta cria ainda a Política Nacional de Valorização das Mulheres na área de segurança pública, que será condição para o repasse de verbas do Fundo Nacional do Setor, como explicou o relator na Comissão de Direitos Humanos, senador Alessandro Vieira, do MDB de Sergipe.
14: As mulheres na segurança pública são historicamente discriminadas. Isso é um fato incontestável. Uma realidade que se repete em matérias, em casos que todos nós temos em diversas oportunidades de conhecimento.
12: A nova política estabelece igualdade de oportunidades entre mulheres e homens nas carreiras da segurança pública. O fim da exclusividade ou preferência dessas atividades para homens. A rejeição de práticas, atitudes e crenças discriminatórias. E o enfrentamento do assédio e da violência contra mulheres no ambiente de trabalho.
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16: Thank you.
2: Com edição de Paula Groba e trabalhos técnicos de João Lira, o Jornal do Senado fica por aqui. Acompanhe agora as notícias da Câmara dos Deputados. Boa noite.
1: Boa noite e até amanhã.
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16: Plenário pode votar projeto que prioriza processo sobre crimes de racismo.
17: Câmara retira da Justiça a atribuição de julgar entidade que atende menores.
16: Parlamentares garantem direitos para pessoa que tem espinha bífida aberta.
17: Boa noite. Os deputados aprovaram uma proposta que busca garantir direitos a pessoas com espinha bífida aberta. A condição resulta de uma falha congênita no sistema neurológico e gera uma série de dificuldades a quem tem a malformação. A reportagem é de Paula Bittar.
18: A Comissão de Constituição e Justiça da Câmara aprovou uma proposta que classifica a espinha bífida aberta como deficiência para todos os efeitos legais. A espinha bífida é uma condição congênita em que há uma falha no fechamento do tubo neural, estrutura que dá origem ao cérebro, medula e vértebras. Essa falha pode deixar partes da medula expostas ou mal protegidas, resultando em diferentes níveis de comprometimento neurológico. O tipo mais grave e conhecido é a mielomeningocele, em que parte da medula espinhal e os nervos saem por uma abertura nas costas do bebê, formando uma bolsa visível ao nascimento e, por isso, é chamada de aberta. Essa condição pode causar paralisia nas pernas. De acordo com a proposta, pessoas diagnosticadas com espinha bífida aberta terão atendimento integral pelo Sistema Único de Saúde, sendo assegurado, no mínimo, atendimento por equipe multidisciplinar, acesso a exames complementares, assistência farmacêutica e acesso a modalidades terapêuticas reconhecidas, inclusive fisioterapia e atividade física. O atendimento integral prevê também a divulgação de informações sobre a espinha bífida aberta e as medidas preventivas e terapêuticas disponíveis. A relatora na comissão, deputada Silvia Cristina, do PP de Rondônia, destacou que o projeto garante mais segurança jurídica e facilita o acesso das pessoas aos direitos previstos na Lei Brasileira de Inclusão.
19: Apesar dos avanços na legislação brasileira, muitas pessoas com espinha bífida ainda enfrentam dificuldades para ter condição reconhecida como deficiência e, consequentemente, acessar direitos garantidos. Como relatora, o parecer favorável foi porque entendo que estamos promovendo justiça social, inclusão e dignidade. Estamos garantindo que crianças, jovens e adultos com espinha bífida tenham maior proteção legal, mais acesso às políticas públicas e melhores condições para exercer plenamente sua cidadania.
18: A proposta que classifica a espinha bífida aberta como deficiência para todos os efeitos legais já pode seguir para a análise do Senado, a menos que haja recurso para votação antes pelo plenário da Câmara. Da Rádio Câmara de Brasília, Paula Bittar.
15: Saúde.
16: Leandre, do PSD do Paraná, apresentou o projeto que assegura às pessoas em tratamento contra o câncer o direito de usar lenço, turbante ou cobertura semelhante em fotografias destinadas à emissão, renovação ou segunda via de documentos oficiais de identificação.
17: Leandro explica que a proposta condiciona o uso do acessório à plena visibilidade dos elementos do rosto necessários à identificação biométrica. A deputada ressalta que a proposta também prevê a atualização gratuita da fotografia após o fim do tratamento oncológico.
15: Educação.
16: Professora Luciene Cavalcante, do PSOL de São Paulo, cobra do Senado a aprovação de projeto que cria um piso nacional para os profissionais de apoio técnico, administrativo e operacional da educação básica. A proposta, já aprovada pela Câmara, aguarda análise desde março.
20: Isso seria hoje, em valores, um pouco mais de R$ 3.800 por 40 horas de trabalho. Infelizmente, a gente não tem ainda leis que garantam o piso e a carreira dos profissionais não docentes. Quem são esses profissionais? São os profissionais que estão nas secretarias da escola, que estão nas inspetorias, que estão na limpeza das escolas, fazendo as merendas. São todos os profissionais que são essenciais para a educação e não são docentes. A escola não é feita só de professores. A gente tem todo um outro corpo de profissionais que precisam ser valorizados e não estão sendo valorizados.
17: Professora Luciene Cavalcante afirma que o Fundo da Educação Básica, o Fundeb, oferece recursos para custear a valorização da categoria. A deputada garante que o Senado já tem assinaturas suficientes para a apreciação da proposta.
0: Trabalho.
16: Marreca Filho, do PRD do Maranhão, é autor de projeto que cria diretrizes específicas para a inclusão profissional de adultos com transtorno do espectro autista. O texto prevê qualificação acessível, adaptação dos processos seletivos e apoio para ingresso no mercado de trabalho.
17: Para Marreca Filho, a contratação isoladamente não assegura a inclusão das pessoas com autismo. Ele também propõe acompanhamento no ambiente profissional, além da orientação de gestores e de equipes para reduzir barreiras que dificultam a permanência e o desenvolvimento na carreira.
16: Doutor Francisco, do PT do Piauí, é autor de projeto que institui 7 de abril como Dia Nacional do Médico Legista. O deputado ressalta que a data faz referência à regulamentação em 1886 da função médico-policial responsável pela realização de perícias a serviço do Estado.
17: Doutor Francisco explica que o médico legista produz provas técnicas usadas na investigação de crimes e nas decisões judiciais. A proposta incentiva campanhas educativas, homenagens e eventos científicos voltados à divulgação dos avanços da medicina legal.
0: Previdência.
16: Eduardo da Fonte, do PP de Pernambuco, apresentou o projeto que cria uma política nacional de proteção às mães solo, com prioridade nos programas federais de combate à pobreza. A proposta prevê o pagamento em dobro dos benefícios de transferência de renda custeados pela União.
17: O projeto de Eduardo da Fonte também prevê atendimento prioritário à mãe solo em programas habitacionais, vagas em creches, qualificação profissional, microcrédito e assistência jurídica. Ele argumenta que a integração das medidas estabelecidas no texto amplia a autonomia das mulheres.
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0: Votação.
16: O plenário da Câmara pode votar em breve projeto que dá prioridade a inquéritos e processos sobre crime de racismo. O texto está em regime de urgência e não precisa passar pelas comissões, como explica o repórter Antônio Vital.
22: O plenário da Câmara dos Deputados pode votar projeto que dá prioridade aos processos e inquéritos relativos a crime de racismo na polícia e no judiciário. A proposta também estabelece procedimentos que os policiais devem seguir ao registrar a ocorrência. Uma das medidas determina que a autoridade policial deve registrar a ocorrência com a classificação própria de crime resultante de discriminação ou preconceito de raça, cor, etnia, religião ou procedência nacional. Dessa forma, as ocorrências não poderão mais ser classificadas como crimes diversos, o que faz com que denúncias de racismo não apareçam nas estatísticas de segurança pública, de acordo com a autora do projeto, deputada Dandara, do PT de Minas Gerais. A proposta obriga ainda o delegado a comunicar o caso imediatamente ao Ministério Público e a justificar por escrito caso opte por não classificar a ocorrência como crime racial. Além disso, dá à vítima o direito de pedir a reclassificação da ocorrência, quando houver decisão nesse sentido. Outro direito da vítima, de acordo com o texto, é ser acompanhada durante toda a fase de inquérito por um advogado ou defensor público. O projeto ganhou o regime de urgência, o que permite que seja votado diretamente no plenário, sem passar pela análise das comissões permanentes da Câmara. O texto contém outras medidas que deverão ser seguidas pela polícia ao registrar e investigar crimes de racismo. Uma das diretrizes é evitar a exposição indevida, o constrangimento, a humilhação ou questionamento sobre a vida privada da vítima ou sobre a legitimidade da queixa. A polícia terá ainda que evitar interrogatórios sucessivos sobre o mesmo fato. O regime de urgência foi aprovado de maneira simbólica pelo plenário, mas foi criticado por deputados do Novo, Missão e do PL. Para o deputado Cabo Gilberto Silva, do PL da Paraíba, a legislação atual já prevê pena de prisão para o crime de racismo e o projeto aumenta a discriminação racial.
23: São projetos como esse que faz a discriminação às pessoas, senhor presidente. Ele não valde em nada o povo brasileiro. A legislação já existe, senhor presidente. Quem descumprir a legislação vai pagar e pagar caro, simples. Até porque racismo é crime inafiançável, senhor presidente. É só denunciar que a pessoa vai presa, sem direito à fiança. em flagrante delito. Então eu não entendo por que tanta energia para ser gasta com um projeto dessa natureza.
22: De acordo com a autora da proposta, a deputada Dandara, embora a legislação já preveja punição para o crime de racismo, existe uma lacuna em relação ao atendimento humanizado, especializado e à não revitimização de quem faz a denúncia. Segundo ela, a vítima muitas vezes está sujeita a tratamento inadequado, repetição excessiva de depoimentos e questionamentos indevidos sobre a ocorrência.
0: Orienta como que as forças de segurança devem agir para garantir o cumprimento das leis brasileiras que tipificam o racismo e a injúria como crimes inafiançáveis e imprescritíveis. Nós não queremos a revitimização. A pessoa já passa por uma violência, ela não consegue nem sequer registrar o boletim de ocorrência, não consegue dar andamento no processo no Ministério Público, e isso vai acarretando uma série de violências continuadas.
22: Ainda não há data para votação no plenário da Câmara do projeto que dá prioridade aos processos e inquéritos relativos a crime de racismo na polícia e no judiciário. Da Rádio Câmara de Brasília, Antônio Vital.
15: Segurança Pública.
17: Professora Marcivânia, do PCdoB do Amapá, apresentou o projeto que endurece as regras para a concessão de trabalho externo a pessoas privadas de liberdade. A proposta exige o cumprimento de parte da pena, bom comportamento e decisão judicial fundamentada.
16: O texto da professora Marcivânia também obriga o uso de tornozeleira eletrônica durante o período fora do presídio. Além disso, proíbe o benefício para condenados por crimes como feminicídio, latrocínio, crimes hediondos e participação em organização criminosa armada.
17: Daiana Santos, do PCdoB do Rio Grande do Sul, defende o projeto que destina 30% da arrecadação das BETs ao Fundo Nacional de Segurança Pública. O texto também reserva pelo menos 30% de todos os recursos do fundo para prevenir o feminicídio e enfrentar a violência contra a mulher.
16: Daiana Santos avalia que a ampliação do financiamento pode interromper o ciclo de violência antes do desfecho fatal. A deputada cita o monitoramento de agressores, as patrulhas Maria da Penha e as casas de acolhimento entre as ações possíveis.
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15: Justiça.
17: A Câmara aprovou o projeto que retira da Justiça a atribuição de julgar entidades de atendimento a crianças e adolescentes. O texto agora será analisado pelos senadores. A repórter Maria Neves tem os detalhes.
4: A Comissão de Constituição e Justiça da Câmara dos Deputados aprovou o projeto da deputada Laura Carneiro, do PSD do Rio de Janeiro, que retira do Poder Judiciário a tarefa de avaliar a qualidade do trabalho das entidades de atendimento a menores em conflito com a lei. Atualmente, o Estatuto da Criança e do Adolescente determina que essa atribuição cabe aos conselhos tutelares, ao Ministério Público e à Justiça da Infância e da Juventude. As avaliações periódicas são pré-requisito para renovar a autorização de funcionamento das instituições que atendem menores em cumprimento de medida socioeducativa. Na opinião de Laura Carneiro, uma vez que a Justiça é responsável por julgar possíveis irregularidades no funcionamento dessas entidades, o acúmulo das funções de avaliar e julgar pode comprometer a imparcialidade do processo. A deputada também argumenta que os conselhos tutelares e o Ministério Público são os órgãos em melhores condições de avaliar as instituições que atendem crianças e jovens.
5: O Ministério Público é o grande fiscal da lei, fiscal da probidade. Também é uma maneira que os conselhos tutelares que trabalham com as crianças e adolescentes podem auxiliar nessa fiscalização. É no Ministério Público e nos conselhos tutelares que você tem as equipes multidisciplinares que sabem fazer esse papel.
4: O Estatuto da Criança e do Adolescente determina que os programas de acolhimento em execução serão reavaliados pelo Conselho Municipal dos Direitos da Criança e do Adolescente, no máximo a cada 2 anos, para receber o atestado de qualidade, que com o projeto passa a ser de responsabilidade apenas dos conselhos tutelares e do Ministério Público, a instituição deve comprovar que atende todos os requisitos previstos na lei. Dentre as obrigações das entidades de acolhimento estão a oferta de atividades educativas, não separar irmãos, promover a participação da criança ou adolescente na vida da comunidade local e incluir pessoas da comunidade no processo educativo. Ainda de acordo com o estatuto, no caso de programas de acolhimento institucional ou familiar, os avaliadores devem considerar também os índices de sucesso na reintegração ou de adaptação à família substituta. Da Rádio Câmara de Brasília, Maria Neves.
15: Economia.
16: Vander Loubé, do PT de Mato Grosso do Sul, é um dos autores do projeto que cria a figura jurídica das cooperativas solidárias. A proposta estabelece regras próprias para a constituição e o funcionamento dessas organizações voltadas à economia solidária e à inclusão social.
17: O texto também prevê incentivos para fortalecer o setor. Entre as medidas citadas por Vander Loubé estão prioridade em compras públicas, criação de um fundo de fomento e normas específicas para cooperativas de plataformas digitais e de finanças solidárias.
16: Projeto de Valdemar Oliveira, do Avante, de Pernambuco, cria o Sistema Nacional de Comunicação Preventiva e Gestão de Riscos de Regularidade Federativa. Ele explica que o objetivo é reduzir bloqueios provocados por pendências de estados, Distrito Federal e municípios.
17: De acordo com Valdemar Oliveira, os entes federados vão receber alertas antecipados para que regularizem dívidas antes de sofrerem restrições. Na visão do parlamentar, a medida busca fortalecer a gestão pública e ampliar a transparência no uso de recursos públicos.
15: Agricultura.
16: Sérgio Brito, do PSD da Bahia, quer promover a discussão sobre os impactos do fenômeno climático Super El Niño na agricultura brasileira. Segundo ele, o debate também deve abordar os reflexos no preço dos alimentos e na segurança alimentar.
17: Sérgio Brito propõe a participação de representantes do governo, de órgãos de meteorologia e de entidades do setor agropecuário. O deputado informa que o objetivo é elaborar estratégias de adaptação às mudanças climáticas e subsidiar políticas públicas para reduzir os impactos sobre a produção rural.
15: Cultura.
16: Proposta em análise na Câmara reconhece a Axé Music como expressão da cultura nacional. A autora da matéria, Lídice da Mata, do PSB da Bahia, argumenta que o gênero conquistou projeção em todo o país e se consolidou como um dos principais movimentos da música brasileira.
6: A música baiana tomou conta do Nordeste, tomou conta do Sudeste através dos seus principais compositores e cantores que executam, interpretam a chamada música baiana ou axé music. Então, na medida em que esse movimento se transformou num movimento de reconhecimento nacional na prática, é muito importante que nós possamos reconhecer.
17: Lídice da Mata lembra que o axé surgiu na Bahia a partir da mistura de ritmos como samba reggae e se expandiu por todo o país. A parlamentar acredita que o reconhecimento fortalece a cultura e o mercado musical brasileiro.
16: Termina agora o Jornal Câmara dos Deputados, produzido pela Rádio Câmara, com trabalhos técnicos de Everson Urani e apresentação de Márcio Aquiles Sardi e Val Monteiro. Boa noite.
17: Uma boa noite para você. 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
15: 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Boa noite.